FM, todo mundo se encontra aqui, Simone Mendes, a coleguinha, dois tristes aqui nos 45 minutos de música. Ó, deixa eu te fazer uma pergunta, 9h10 agora, ótima noite pra você, bom sábado. A pergunta é a seguinte, tá anotando a sequência premiada? Ah, não, não acredito, não tá, você vai anotar, tá? Três músicas ou três artistas na sequência, vai no site ou no app, lê o regulamento, se cadastra, depois você fica aí aguardando. Você vai levar um cartão com 10 mil reais nesse mês de junho, eu tô aqui, ó, na torcida por você, vem junto com a gente aqui na BH. 9h10, agora tem Murilo Huff, deixa aí.

0: entra aqui, Raíssa, é rodada João Gomes, 9h27 da noite, o seu sabadão. Tamo aqui com o BH, com os 45 minutos de música na sua BH, e você, claro, vem junto com a gente anotando a sequência premiada, tá? Ó, tem mais uma chegando aqui, muito boa por sinal, hein? Zé Neto Cristiano, Cadeira Cativa, aqui ó, na sua BH.
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0: FM, todo mundo se encontra aqui. Felipe Rodrigo gosta de rua num sabadão à noite desse, hein? Que é isso? Ó, terminou aí os 45 minutos de música, anotou a sequência premiada. Fique ligado, anota três músicas ou três artistas na sequência, o dia e o horário. Vai no site ou no app da sua BH. Você pode faturar um cartão com 10 mil reais nesse mês de junho. Tá pra você aqui na BH, tá? Fica ligado. 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Daqui a pouquinho tem Alô Alô na BH. 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

0: essa Copa certamente vai deixar saudade. E não me refiro apenas às partidas. Eu gosto mesmo é dos bastidores, do que rola fora do campo. E dá pra tirar muitas lições do que o mundo todo acabou de ver e compartilhar. Me encanta observar como cada seleção se apresenta, como celebra vitórias, lida com a derrota e como a torcida se comporta. Gestos simples ganham o mundo, como os torcedores de diferentes países se unindo para limpar os estádios, ou cenas de respeito entre os adversários, até em momentos mais difíceis. Isso tudo reforça uma sensação que, por semanas, o futebol faz aflorar o melhor de cada um de nós. Talvez por isso a Copa encante tanto, porque ela nos lembra que é possível competir sem odiar, torcer sem atacar, vencer sem humilhar e perder sem deixar de reconhecer o outro. E fica a reflexão, vamos ver essa melhor versão de cada um de nós a cada 4 anos? Me conta o que você acha lá no @SilviaCastroDC.
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Beijo de glicose. Curtiu aí, Diego Vitor Hugo com a Jorge Matheus, fechando essa super sequência aqui na sua BH. Sei que você curtiu, ó. E daqui a pouco a gente vai curtir juntos o caldeirão da BH. DJ Monte chegou ainda, daquele jeitão, pra animar ainda mais o nosso sábado à noite. Fica ligado, hein? E fica ligado também, porque a BH e a Mondial estão liberando vários prêmios.

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Daqui a pouquinho, tamo junto aqui no Caldeirão da BH. Fica aí, hein? 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
3: Zé Neto e Cristiano são uma das duplas sertanejas mais amadas e influentes do Brasil. Eles se conheceram ainda crianças em São José do Rio Preto, São Paulo, e decidiram seguir juntos na música em 2011. Zé Neto, nascido 9 de fevereiro de 1990, e Cristiano, 10 de agosto.

0: 2004, Zeneta e Cristiano fizeram uma pausa de 90 dias na carreira para o tratamento de depressão e síndrome do pânico de Zeneto. A dupla retornou aos palcos no fim do mesmo ano, reduzindo drasticamente a agenda de shows para cerca de 12 por mês, visando saúde mental e equilíbrio familiar em 2025. Os artistas também têm uma festa própria, Intenso, um evento com mais de 3 horas de show e muito modão, além, é claro, dos hits da dupla.
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2: Não tem jeito, meu compadre. Vambora. Ela vacilou comigo, nós estamos aí, né? Tudo certo.

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5: Pedro Sampaio. Você com certeza já ouviu esse nome por aí, né? Pedro do Espírito Santo Sampaio, mais conhecido como Pedro Sampaio, nasceu em 21 de dezembro de 1997 no Rio de Janeiro. Aos 28 anos, ele é um dos artistas mais influentes da nova geração do pop e do funk brasileiro. Desde cedo, a música chamou sua atenção. Ainda adolescente, ele começou a tocar percussão e a experimentar sons, até ser descoberto tocando como DJ em festas no Rio. A carreira profissional começou a ganhar forma em 2018, quando assinou com a Warner Music. Seu primeiro grande hit foi Sentadão, que virou febre nas rádios e nas plataformas digitais. Pedro é conhecido por misturar funk, pop, eletrônico e elementos de outros ritmos. Entre os maiores sucessos estão Atenção com Luísa Sonza, No Chão Novinha com Anitta, Escada do Prédio com Marina Sena e Poc Poc. São milhões de ouvintes mensais no Spotify e presença forte nas redes sociais. Pedro também já foi apresentador do TVZ do Multishow e ganhou o prêmio do canal como Funk do Ano em 2025 por sua parceria com Anitta e MC GW em Bota um Funk.
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0: A dupla Felipe e Rodrigo nasceu da união de dois compositores talentosos, que antes mesmo de subir aos palcos, já tinham músicas gravadas por grandes artistas do gênero. Briga Feia e Arranhão, de Henrique Juliano, Erro Gostoso, de Simone Mendes, Ficha Limpa, de Gustavo Lima e Molhando o Volante, de Jorge Mateus, são alguns dos sucessos que a dupla assina como compositores. A virada aconteceu quando decidiram apostar na própria voz e levar para o público canções que misturam romantismo, sofrência e uma pegada bem atual. O grande estouro veio com a música Gosta de Rua, que rapidamente caiu no gosto do público, viralizou nas plataformas digitais e colocou a dupla entre as mais ouvidas do país. Depois disso, Felipe e Rodrigo emplacaram outros sucessos como Média Boa e Beijando Boca, reforçando a identidade musical e conquistando fãs de diferentes gerações. Hoje, Felipe e Rodrigo somam mais de 300 milhões de streams nas plataformas digitais, figuram entre os destaques do sertanejo nas paradas musicais e já foram indicados a premiações importantes do cenário nacional.
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2: Guilherme Antônio Artioli e Haroldo Bevenuto Machado Artioli são a dupla Guilherme e Benuto. Os irmãos nasceram em Campinas, interior de São Paulo, e cresceram numa casa cheia de música. Gui começou a tocar sanfona aos 9 anos e Benuto, formado em música erudita, apaixonou-se pelo violino aos 11. Antes de seguir como dupla, os dois fizeram parte do trio sertanejo Vila Bagagem por mais de 10 anos, participando de CDs, DVDs e clipes autorais. Em 2019, assinaram com a Sony Music e lançaram o álbum Amando, Bebendo e Sofrendo, colocando seus primeiros sucessos no mapa sertanejo. Desde então, emplacaram hits que viralizaram nas rádios e plataformas. Entre os maiores estão Pulei na Piscina, Sigilo, Declaração pro Bar e Haja Colírio. Este último com participação de Hugo e Guilherme e presença constante nas playlists mais importantes do segmento. Hoje, a dupla soma mais de 14 milhões de ouvintes mensais no Spotify Brasil, ocupando posições altas nos rankings do sertanejo nacional. Em 7 anos de dupla, eles se apresentaram em 4 edições da Festa do Peão de Barretos. Guilherme e Benuto também são compositores respeitados e já escreveram músicas para grandes nomes do sertanejo como Jorge Mateus e o hit Pergunta Boba e Mateus e Cauã em Abelha Sem Mel.
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2: Ei, boa noite.
0: Danilo e Davi formam uma das duplas mais promissoras do sertanejo atual. Eles se uniram por amor à música no fim de 2020 e em poucos anos ganharam espaço no Brasil inteiro. Danilo, natural de Paracatu, Minas Gerais, já era compositor de sucessos como Eu Sei de Cor, de Marília Mendonça e 10% de Maiara e Maraíza. Davi é de Santo André, São Paulo, começou na música no coral da igreja e se destacou escrevendo hits gravados por outros artistas. Uma curiosidade é que ele é sobrinho de Marcos, da dupla com Belucci, e foi apadrinhado pelo tio que sempre o incentivou. O som da dupla mistura sertanejo moderno com letras que falam de amor, festa e vida real. Entre os hits que conquistaram o público estão Apaga, Apaga, Apaga, Tive que Bater Palma e Fumo da Noite. Músicas que tocaram forte nas rádios e viralizaram nas redes. Eles somam centenas de milhões de reproduções em streaming e mais de 800 milhões de views no YouTube, mostrando que a dupla já virou referência no cenário sertanejo. A dupla sertaneja venceu o prêmio de revelação do ano do Prêmio Multishow de Música Brasileira em 2025 por voto popular.
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3: Ana Flávia Castela, mais conhecida como Ana Castela, é hoje um dos maiores fenômenos da música brasileira. Natural do Mato Grosso do Sul, a cantora começou a ganhar visibilidade ainda jovem nas redes sociais, mostrando carisma, identidade e uma forte ligação com o universo do agronejo. O grande estouro veio em 2022, com Pipoco, parceria com DJ Cris no Beat e Melody, que virou hit nacional, dominou as plataformas digitais e colocou Ana Castela no topo das paradas. Na sequência, vieram sucessos como Boiadeira, Nosso Quadro, Roça em Mim e Solteiro Forçado. Hoje, Ana Castela acumula bilhões de streams, lidera rankings nas plataformas digitais e coleciona prêmios importantes, incluindo troféus no Prêmio Multishow e no Melhores do Ano. Com projetos audiovisuais de grande alcance, feats com artistas como Luan Santana, Simone Mendes e Gustavo Mioto, além de turnês lotadas pelo Brasil, a boiadeira vive o auge da carreira e segue como um dos nomes mais fortes e influentes da música nacional.
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0: Muito obrigado, São Paulo.
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1: Cleiton e Romário são um dos destaques do sertanejo atual e vem conquistando espaço com um repertório que mistura romantismo, sofrência e letras fáceis de se identificar. A dupla surgiu no Distrito Federal, onde começou a carreira se apresentando em bares e eventos locais, até chamar a atenção do público nas plataformas digitais. O reconhecimento nacional veio com músicas que rapidamente viralizaram, como Morena, Água nos Olhos e Namorando ou Não, e caíram no gosto do público. A dupla aposta em projetos audiovisuais e performam bem nas plataformas. Entre eles, Cleiton e Romário ao vivo no Mineirão, ao vivo em Brasília e no churrasco.
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0: Tiago André Barbosa, conhecido como Tiaguinho, nasceu em 11 de março de 1983 em Presidente Prudente, interior de São Paulo. O cantor tem 42 anos e é uma das maiores vozes do pagode e do samba do Brasil. A música entrou cedo na vida dele. Aos 12 anos, Tiaguinho já compunha. Aos 15, fundou seu primeiro grupo de samba. A grande virada aconteceu em 2002, quando participou do programa Fama, na TV Globo. No ano seguinte, assumiu o vocal do Exalta Samba, um dos grupos mais importantes do gênero.

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3: Panda, nome artístico de Jonathan Anjos, é um dos fenômenos mais rápidos do sertanejo na atualidade. O cantor nasceu em São Paulo, mas vive em Goiânia e passou anos tentando a sorte na música antes de estourar de vez no cenário. A virada da carreira aconteceu com o projeto Panda Sem Moderação, especialmente com o sucesso Baqueado, gravado com a dupla Ícaro e Gilmar, que viralizou nas plataformas e acumulou dezenas de milhões de streamings e colocou o nome de Panda entre os mais ouvidos do Brasil. Desde então, Panda se firmou no sertanejo romântico e emotivo, com faixas como Eu Te Seguro e participações marcantes ao lado de artistas como Luiz Rayane, Humberto e Ronaldo e Borges e Dedéu. Além de projetos coletivos como Cê Tá Doido, que o colocaram ao lado com grandes nomes do gênero. Hoje, com mais de 75 milhões de streams mensais, dezenas de faixas entre as mais ouvidas do país e presença constante no top 200 do Spotify Brasil, incluindo Baqueado, entre os mais escutados, Panda segue em forte ascensão, lotando shows por todo o Brasil.
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3: Formado por Bruno Cardoso, Sérgio Júnior, Cris, Vini e Fred no Rio de Janeiro no final dos anos 90, o Sorriso Maroto é um dos grupos mais consagrados do pagode brasileiro. Eles ganharam projeção nacional com um estilo romântico e letras marcantes, que os tornaram referência no gênero. Ao longo da carreira, o Sorriso Maroto emplacou sucessos que atravessam gerações, como Sinais, Ainda Gosto de Você, Assim Você Mata o Papai e Me Olha nos Olhos, mantendo presença constante nas rádios, playlists e nos palcos pelo Brasil. Em 2025, o grupo viveu um momento histórico ao vencer o Grammy Latino de melhor álbum de samba e pagode com o projeto Sorriso Eu Gosto no Pagode Volume 3, homenagem ao Fundo de Quintal, gravado em Londres. Recentemente, eles encerraram o projeto Sorriso às Antigas, que rodou o país por 3 anos, relembrando os sucessos que marcaram a carreira do grupo. Agora, eles estão prontos para colocar o pé na estrada com a turnê Sorriso Eu Gosto no Pagode.
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4: Maxuel Alves Silva, mais conhecido como Suel, ganhou projeção nacional como vocalista do Imagina Samba, grupo que marcou época com sucessos românticos e presença constante nas rádios e nos palcos do país. Após anos à frente da banda, Suel decidiu seguir carreira solo, apostando em uma fase ainda mais madura e conectada com o público. Na trajetória solo, o cantor mantém a essência do pagode romântico, mas também aposta em uma sonoridade mais atual, com músicas que rapidamente viralizam nas plataformas digitais e nas redes sociais. Recentemente, o artista celebrou mais de 75 milhões de plays com o hit Vitamina C, gravado em parceria com a banda Menos é Mais. O audiovisual mais recente do artista é Pôr do Suel ao vivo, gravado em Recife, diante de um público esgotado, que traz versões repaginadas de clássicos e músicas inéditas, como Cidade Neon, além de participar especiais. O projeto virou turnê nacional e Suel tem rodado o país, fazendo mais de 5 horas de pagode pro público durante as apresentações.
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2: Aí, meu compadre. Vou falar pra ela agora.

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3: Felipe Amorim é cantor, compositor e fenômeno digital. Nascido em 21 de setembro de 1996 em Fortaleza, no Ceará, ele tem 27 anos e é um dos artistas mais ouvidos do Brasil. A música sempre fez parte da sua vida. Antes de cantar, Felipe escreveu sucessos que estouraram nas vozes de outros artistas. Ele assinou hits como Tá Rocheda para os Barões da Pisadinha e Fim da Noite para o Zé Vaqueiro. Em 2021, decidiu assumir os vocais e logo virou sensação. Seu repertório mistura forró, piseiro, funk e pop, conquistando milhões de ouvintes. No Spotify, ele foi apontado como um dos artistas nordestinos mais ouvidos e já teve várias músicas no Top Brasil, incluindo o hit No Ouvidinho, que chegou ao primeiro lugar no Spotify Brasil. Entre os sucessos que bombaram nas plataformas estão Love Gostosinho com Natan, Toca o Trompete e Eu Vou na Sua Casa, hit com Vitão, Bim e Malibu. Felipe acumula ainda indicações importantes como no MTV Miau e no TikTok Awards.
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0: 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E aí, galera, tudo certo? Eu sou a Lohana Lima. Tô chegando com mais uma edição do Hashtag BH no seu fim de semana. Bora de notícia?
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0: O Detran de Minas Gerais publicou a portaria que estabelece o calendário de exigência do CRLV 2026, o Certificado de Registro e Licenciamento de Veículos. A medida organiza os prazos de acordo com o número final da placa do veículo. Os veículos com placas terminadas em 1, 2 ou 3 terão o documento exigido a partir do dia 1º de setembro. Já veículos com placas terminadas em 4, 5 ou 6 no dia 1º de outubro e veículos com placas terminadas em 7, 8, 9 ou 0 terão o documento exigido a partir do dia 1º de novembro. Circular com licenciamento atrasado é infração gravíssima. A multa é de R$293,47 e 7 pontos na carteira do proprietário. Para que o CRLV seja emitido, o proprietário do veículo deve quitar todos os débitos vinculados ao automóvel, como IPVA, taxa de renovação do licenciamento anual do veículo, multas e eventuais impedimentos cadastrais.
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0: Esse foi o Hashtag BH. Eu volto a qualquer momento na programação da BH FM. 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
2: Bom dia, bom dia. Domingão, 12 de julho. Tudo bem? Tudo tranquilo aí? Bola com a BH, a partir de agora tem 45 minutos de música, aquela sequência premiada mês de julho, que vai jogar na sua mão um cartão no valor de 10 mil reais para você gastar como quiser. Quer saber mais? Tirar suas dúvidas? Vai no site ou no app, leia o regulamento, participa aí, entra nessa, resultado é no final do mês.

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0: que vai gostar da
1: Ludmilla e Bela Cruz da BH, Cigana.
2: Bela Cruz.
1: Fechando a primeira sequência premiada desse domingão que tá valendo o cartão no valor de 10 mil reais. Sabe como participar? Três músicas na sequência, você anota, depois manda pra gente no site ou no app da BH. Tá tudo explicadinho lá, tem um regulamento, tire suas dúvidas, participe. E quanto mais sequências você conseguir...

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3: BH 10 para as 8.
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0: encontro, hein? Mumu, Mumuzinho, Félix na BH, em qualquer cama. 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Todo mundo se encontra aqui. 1 para as 8 horas de informação no Domingão com ela, Lolô do Barreiro.
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3: E aí, galera, tudo certo? Eu sou a Lohana Lima. Tô chegando com mais uma edição do Hashtag BH no seu fim de semana. Bora de notícia?
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3: A operação da linha 1 do metrô BH terá alterações a partir deste sábado, dia 11, em razão de obras de manutenção. As mudanças seguem até o próximo sábado, dia 17. Neste fim de semana, sábado e domingo, o intervalo entre os trens será de 24 minutos durante todo o dia. Além disso, nas estações Horto, Santa Inês, José Cândido da Silveira e Minas Shopping, os trens vão circular por apenas uma via, sendo necessário que os passageiros verifiquem o destino da composição antes de embarcar. Entre os dias 13 e 17 de julho, o intervalo entre os trens será de 28 minutos, de 8 da noite até às 11 da noite. Nesse período, nas estações Calafate, Carlos Prates e Lagoinha, os trens também circularão por uma única via e os clientes deverão conferir a direção da composição antes do embarque. Não haverá baldeação durante as intervenções.
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3: Esse foi o Hashtag BH. Eu volto a qualquer momento na programação da BHFM. 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

0: bloqueado. Aqui tá rolando, hein? 45 minutos de música, sem nada de comerciais. E você tá juntinho com a gente nesse domingão, participando da sequência premiada? Com três na sequência, se corre o sério risco de faturar no final do mês um cartão no valor de 10 mil reais. Pra gastar como bem entender, hein? BH, bom dia, 8h28.
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sim. O que é que eu faço agora? O que é que você vai fazer? Você vai mandar as três pra gente pra participar da sequência premiada mês de julho. Valendo um cartão no valor de 10 mil reais. O que é que você faria com 10 mil reais hoje, hein? Gente, três musiquinhas na sequência. Vai no site ou no app, cola lá pra gente, participa. Quanto mais sequências você anotar, a gente sempre fala, mais chance você tem de ganhar. Aproveita o domingão, tá de boa hoje? Hoje não tem aquela desculpa. Ai, tô no trabalho, o chefe fica na cola.

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2: Um domingo bem bacana pra gente. Aproveita, aproveita. Frequencelli Barbosa e a partir de agora, mais 45 minutos de música direta, daquele jeitão que a gente gosta. Aproveita também, participa da nossa sequência premiada que nesse mês de julho vai jogar na sua mão um cartão no valor de 10 mil reais. Aí

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0: premiada mês de julho. 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Daqui a pouquinho, às 10, tem o Top Hits e as 30 músicas mais pedidas da semana.
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0: Luffy. 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Faltando um minuto para as 10, já já. As 30 músicas mais pedidas da semana. 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
2: Bom dia, excelente domingo pra você. Hoje, 12 de outubro. Tá começando agora na BH o Top Hits. E a partir de agora você confere as 30 músicas mais pedidas da semana. Tá na boca do povo, né? Tá tocando em todo lugar. E também tem um destaque digital e o destaque da semana. Faz o seguinte: aumenta o som e fica com a gente nesse domingão. Começou Top Hits Brasil.
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0: Olá, BHFM, aqui é a Camila do bairro Taquariu e eu gostaria de ouvir a música Pedido de Socorro, do Gustavo Mioto. 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
0: 10h25. Excelente domingo pra você que tá curtindo aí o Top Hits Brasil. E olha, gente, Bad Bunny alcança mais um marco histórico. Já que deve tirar mais fotos, soma a sua 47ª semana em primeiro lugar na parada Hot Latina Song da Billboard. O feito estabelece um novo recorde de permanência no topo nos quase 40 anos de história do ranking, superando as 56ª semanas de liderança de Despacito, de Luis Fonsi e Daddy Yankee, com a participação de Justin Bieber. Então bora lá ouvir
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0: Olá, BH FM, tudo bem? Aqui é o Sidney John, moro aqui no bairro Nossa Senhora das Graças de Betim. Gostaria de pedir a música Não Sou Terapia de Danilo e Davi. 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
1: Faltando 10 para as 11. Olha, o cantor Bruno Diegues lançou a nova música Clique, que conta com a participação especial do grupo Sorriso Maroto. Gente, a canção chega com a aposta do artista para conquistar o público, reforçando a sua trajetória no pagode nacional após passagem como vocalista do Jeito Moleque. Clique reúne composição de Lucas Nagy, Najeta, Eliseu Henrique e também Cleitinho, Persona. A expectativa é que a música alcance grande repercussão entre os fãs do gênero. Bora ouvir? Bruno Diegues, Sorriso Maroto, Clique.

0: Aqui é a Lorina de Matozinhos. Gostaria de pedir uma música. Sonho de Amor, de Natanzinho Lima. 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
3: Oi, oi, oi, BHFM, aqui é o Rogério do bairro Urca, Ribeirão das Neves. Eu gostaria de pedir a música Tão Feliz do Thiaguinho. 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

0: Glória Cruz. Nosso primeiro beijo, meio dia em ponto. Já tô indo nessa. Marcelo Rodrigues chegou por aqui. Vai te fazer companhia nesse domingão bacana, 12 de julho. Rebobina, hein? Já já, depois dos comerciais. As velhinhas que a gente adora. Valeu, turma. Bom domingo. Tchau, tchau.
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2: BH meio dia e dois, boa tarde.
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3: Tá acabando a Copa do Mundo, gente. Anem, que tristeza, né? Mas vamos terminar em alto astral com um showzão no pagode da Orla? 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Fica ligado. Eu sou a Nadia Goulart, deixo por dentro de todos os pagodes que rola aqui na capital. 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Um beijo!
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Que é isso, hein? Falta de educação, Soeto. Farol das Estrelas por aqui na sua BH, meio-dia e 33 no seu domingão. E aí, tá curtindo junto com a gente por aqui na BH FM, o Rebobina, com as clássicas, com tudo que marcou época. Aumenta o volume porque tem agora o Fernando e Sorocaba. Paga pau.

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1: Raça Negra, por aqui em 102.1, finalizando essa edição do Rebobina, que tá de volta amanhã às 11 da noite. Teve o Martinho da Vila, Mulheres. Agora umas rosas com Bruno e Marrone, Dana Jura e o Negritude Júnior marcando presença. Primeiros erros com Capital Inicial e Kiko Zambianchi. Sinal Disfarçados é Ricardo e Thiago com Israel Novaes e muito mais. Daqui a pouquinho, mais uma edição dos 45 minutos direto de muita música. 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Que é isso? 1 hora, boa tarde, BH.
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0: na BHFM, hein? Anota a sequência, cola no site, confere direitinho o regulamento e se inscreva. Bora curtir? Mais de 45 minutos de muita música. É a trilha sonora do seu domingo, né?
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0: seu domingo, nos 45 minutos, direto de muita música, tá rolando por aqui na BHFM, sequência premiada também. 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Ó, 1h27, hein?
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0: na BH, deixa eu finalizando essa edição dos 45 de música, sequência premiada também. Não tô aí, não. Vou te falar então aqui, ó. Digo com o Léo Santana que passou por aqui com Hipnotiza. Quase todo dia, do Zeneto e Cristiano. E pra você acreditar com Ferrugem aí, três músicas na sequência, já é uma sequência premiada. Pode valer aí. Já pensou, hein? No final do mês pra você, um cartão com crédito no valor de 10 mil reais? 1h44, hein? Boa tarde.
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2: Por aqui, fechando essa edição dos 45 minutos de música. Daqui a pouquinho tem pra você no Pagodinho da BH. Vem com a gente por aqui, ó, curtir muita música boa na tarde do seu domingão. Boa tarde, BH.
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0: E aí, galera, tudo certo? Eu sou a Lohana Lima. Tô chegando com mais uma edição do Hashtag BH no seu fim de semana. Bora de notícia?
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0: A Prefeitura de Belo Horizonte passou a disponibilizar as vagas do programa de estágio pelo GolBH, plataforma municipal de intermediação de mão de obra e geração de oportunidades. A mudança substitui o sistema de inscrições utilizado anteriormente e marca a integração do programa ao portal, que já reúne vagas de emprego, cursos de qualificação e oportunidades para empreendedores. Com a integração, os estudantes deixam de cadastrar no banco de estágio e passam a ter acesso às vagas disponíveis, podendo se candidatar diretamente às oportunidades compatíveis com o seu perfil. Neste mês, segundo a Prefeitura de Belo Horizonte, mais de 100 vagas de estágio estão abertas para estudantes de ensino médio, técnico superior e pós-graduação, com bolsas de até R$ 1.800.
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0: Esse foi o Hashtag BH. Eu volto a qualquer momento na programação da BH FM. 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
1: Tá no ar então. O Pagodinho da BH, simbora. Muita música boa, aquele pagodinho aí pra você curtir a tarde do seu domingo junto com a gente aqui na BH. Volume no talo. Já começamos assim, junto com o Dilcinho. Diferentão, né? Volume no talo, dá grau, vem com a gente.

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1: Thiago Soares e Miltinho no Encontrinho, senhoras e senhores.
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0: BH por aqui com um sorriso maroto. Eu já te quis um dia no pagodinho da BH. Pausa rápida, daqui a pouquinho continua. Agora 2h28, boa tarde pra você.
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0: fechando com chave de ouro, o Pagodinho da BH por aqui com Pixote em segurança. Aí é bom demais, hein? Amanhã tem mais a partir das 8 da noite por aqui em 102.1 pra você recordar, pra você matar saudade e, claro, pra você conhecer também o que é novidade, que tá em alta. É o mundo do pagode por aqui na BH FM também. 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Boa tarde, hein? 3 horas agora.
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0: Então, curtir seu domingo por aqui na BH FM, sim, com 45 minutos direto de muita música, melhor ainda, né? Não, a BH FM segue fazendo a trilha sonora do seu final de semana em mais uma edição. E a sequência premiada continua rolando, hein? Bora, bora.
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0: Neto e Cristiano por aqui na sua BH, Pátio do Posto. Aí, finalizando essa edição dos 45 minutos direto de muita música na tarde do seu domingão. Final de semana acontecendo com você por aqui na BH FM. Valeu de montão, audiência de sempre, viu? 15 faltando pras 4 agora.
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volta. Daqui a pouquinho tem mais uma edição dos 45 minutos direto de muita música aí, ó, na tarde do seu domingão. Vem com a gente por aqui na BH. 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Simbora, BH! Agora 3h59, hein?

0: E aí, galera, tudo certo? Eu sou a Lohana Lima. Tô chegando com mais uma edição do Hashtag BH no seu fim de semana. Bora de notícia?
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0: As férias escolares de julho têm uma programação especial no Parque do Palácio das Mangabeiras, em BH. Até o dia 2 de agosto, o espaço promove uma série de atividades para crianças e famílias, com oficinas criativas, apresentações circenses, recreação, práticas esportivas e experiências ao ar livre. Entre os destaques da programação está o Ateliê de Férias, Mercado de Invenções, que propõe experiências artísticas e lúdicas para estimular a criatividade das crianças. As informações sobre inscrições e ingressos podem ser consultadas nos canais oficiais do Parque do Palácio, e o parque está localizado na Rua Professor Djalma Guimarães, 161, Mangabeiras, em BH.
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0: por aqui na sua BH, me chama do que quiser. É aí, 4h27, boa tarde pra você. Seguimos com os 45 minutos, direto de muita música. E o Zenete Cristiano, cadeira cativa por aqui na BH. Excelente domingão.
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0: mais de 45 minutos, direto de Muito Som no seu domingão. Boa tarde, 4h49.
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0: Mendonça, tentativas por aqui na sua BH. 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Eu sou Marcelo Rodrigues, tô indo nessa. A gente se fala amanhã, às 11 da manhã, por aqui, com Conexão BH. Vem aí o Will com mais uma edição dos 45 de música. Excelente domingão. Ótima semana pra geral. Tamo junto. Tchau, tchau. 4h57, hein?
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0: BH 2 para 5.
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0: Fala comigo, BH. Ótima tarde, bom restinho de domingão. Tá acabando, mas não acabou não. E a gente chega agora com mais 45 minutos de música pra você que tá ligado aqui na BH. Já sabe, né? Anota aí a sequência premiada, 3 músicas ou 3 artistas na sequência. O dia e o horário vai no site ou no app. Eu sou o Will e bora, vem que tem.
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Cleide Romário, aí eu chorei. Tá rolando aqui os 45 minutos de música no seu domingão. E claro, você segue anotando a sequência premiada. Tá sabendo, né? Nesse mês tem pra você um cartão com 10 mil reais. Anota aí 3 músicas ou 3 artistas na sequência. Depois vai no site ou no aplicativo da sua BH. Bora anotar mais uma que tá chegando. A

102.1, Gustavo Lima, ficha limpa. Tá rolando aqui uns 45 minutos de música. Ótima tarde de domingo pra você que tá ligado aqui na BH, em 102.1, no site, aplicativo, Alexa TV por assinatura. Bom demais ter sua companhia. Segue junto com a gente, que a gente segue agora com eles, a Katy Pericles, imparável aqui na BH.

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1: Se encontra aqui, Pichote, nem de graça. Curtiu aí? Anotou a sequência premiada? É bom, hein? Fica ligado, rolou pra você 45 minutos de música. Você aproveita e anota aí a sequência premiada. Três músicas ou três artistas na sequência. Vai no site ou no app da sua BH. Não vai perder, hein? Fica ligado com a gente e bora aproveitar. Aproveitando também, deixa eu te contar aqui a boa. 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BH 15 para 6.

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4: BH 13 para 6.
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0: pra você. BH 5:57.
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3: E aí, galera, tudo certo? Eu sou a Lohana Lima. Tô chegando com mais uma edição do Hashtag BH no seu fim de semana. Bora de notícia?
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3: O Detran de Minas Gerais publicou a portaria que estabelece o calendário de exigência do CRLV 2026, o Certificado de Registro e Licenciamento de Veículos. A medida organiza os prazos de acordo com o número final da placa do veículo. Os veículos com placas terminadas em 1, 2 ou 3 terão o documento exigido a partir do dia 1º de setembro. Já veículos com placas terminadas em 4, 5 ou 6 no dia 1º de outubro e veículos com placas terminadas em 7, 8, 9 ou 0 terão o documento exigido a partir do dia 1º de novembro. Circular com licenciamento atrasado é infração gravíssima. A multa é de R$ 293,47 e 7 pontos na carteira do proprietário. Para que o CRLV seja emitido, o proprietário do veículo deve quitar todos os débitos vinculados ao automóvel, como IPVA, taxa de renovação do licenciamento anual do veículo, multas e eventuais impedimentos cadastrais.
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2: BH 559.
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2: Oi, BH, boa noite. Tá na hora de curtir 2 horas direto de muito som aqui na BH. Começa agora o BH sem parar. Vambora juntos, eu sou o Will e a gente tá aqui, ó, essa noite de domingão, vem.

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1: Guilherme Benuto, menos é mais.
2: Matheus Fernandes.

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0: Deu samba com a Rafa Júnior. Curtiu aí, bom? Você vai curtir muito mais. Tá só no comecinho do BH sem parar. Curtiu aí com opção. E anotou pra sequência premiada? Fique ligado e anote. Dá três músicas ou três artistas na sequência. Depois corre no site ou no app da sua BH. Tem pra você nesse mês de julho um cartão com 10 mil reais. Bora aproveitar. Ótimo domingão pra você. Bom restinho já de domingão. Semana começando. E a gente aqui na BH te dando, claro, essa companhia incrível, né? Com muita música boa. E falando em música boa, tem o Panda chegando com o Gustavo Lima. Calcinha de renda aqui na sua BH.

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BH, os Barões da Pisadinha recairei aqui no seu domingão. Tá rolando BH sem parar, 2 horas direto e muita música boa. E aí, tá curtindo a BH de onde? Conta pra gente, vai no site bhfm.com.br e bora curtir esse final de domingo com a gente aqui em 102.1, no site, no aplicativo, na Alexa TV por assinatura. Bom demais! E a gente segue junto agora com Henrique Castro e Menos é Mais, nem pagando aqui na BH.

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sua BH com BH sem parar nesse domingão. Teve aí Davi Quaresma com Gabi Acostumou Errado. Curtiu? Bom, hein? Ó, tá curtindo aí com a gente? Mais uma hora daqui pra frente com muita música boa pra você que tá ligado aqui na BH. 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BH sem parar segue você junto com a gente também, hein? Bora! Simone Mendes tá chegando, coleguinha aqui na BH. Direitos iguais.

0: anotando aí o BH sem parar, super sequências com as melhores músicas e anotando aí a sequência, né? Três músicas ou três artistas na sequência, corre no site ou no app da sua BH. Ó, você pode faturar um cartão com 10 mil reais nesse mês de julho. Bora aproveitar? Então aproveita aí. Dia e horário, nome de três músicas ou três artistas na sequência. Vai no site ou no app da sua BH. Mais uma pra você anotar agora. Gustavo Mioto, pedido de socorro aqui na BH.
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Mas com uma boa notícia pra você, duas boas notícias. Daqui a pouquinho começa mais 45 minutos de música. O que que significa? Tem mais música boa pra você que tá colado com a gente. E às 10 da noite, mais uma edição do BH sem parar. Então fica ligado com a gente, você não vai perder. Pra gente fechar o domingão com chave de ouro em grande estilo aqui no BH. 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Ó, BH sem parar, termina. E 10 da noite tem mais. BH 759.

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1: Julho é período de férias para muitas pessoas e que tal viver uma experiência de viagem diferente e mais conectada com o lugar que você visita? O turismo de base comunitária é uma forma de viajar que coloca as comunidades locais no centro da experiência. Em vez de apenas observar um destino, você se aproxima das pessoas, da cultura, da comida, das histórias e dos modos de vida de quem mora ali. Isso significa se hospedar em iniciativas locais, consumir da produção da própria comunidade e participar de experiências que fortalecem a economia do território e valorizam saberes tradicionais. Mais do que turismo, é troca. É uma forma de viajar com mais sentido, gerando renda e impacto positivo para quem recebe. Se puder escolher, escolha viajar de um jeito que transforma não só a sua experiência, mas também do lugar de quem te acolhe. E para mais boas dicas como essa, me segue no arroba Silvia Castro DC.
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mais 45 minutos de música. E claro, a sequência premiada tá junto. Anota aí, três músicas ou três artistas na sequência. Vai no site ou no app da Sua BH. Você não vai perder essa, né? Bora junto, eu sou o Will. Vem que tem.

encontrar aqui Felipe Rodrigo com a média boa. É, aqui ó, tá rolando aqui 45 minutos de música pra você nessa noite de domingão. E aí, tá curtindo a BH? De onde? Conta pra gente. Conta e, claro, anota a sequência premiada. Fica ligado, hein? Três músicas ou três artistas na sequência. O dia e o horário vai no site ou no app da sua BH. Lê o regulamento, se cadastra, porque nesse mês de julho tem um cartão com 10 mil reais pra você, melhor ouvinte do mundo aqui no BH. Agora tem ela, Simone.

sua BH em 102.1. Tá aí o Vitinho, não me vejo sem você. Também não me vejo sem você aqui na BH, não, né? Tá curtindo a gente nessa noite de domingão? Ó, vai no site bhfm.com.br. Daqui a pouquinho tem alô, alô pra você que tá colado com a gente. E a nossa sequência premiada segue aqui nos 45 minutos de música. Vai anotando aí, tá? Três músicas ou três artistas na sequência. Depois cola no site ou no app. Agora tem Panda com Gustavo Lima.

0: fica ligado, hein? BH 14 pras 9.
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2: BH 13 pras 9.

0: 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Fica ligado com a gente. BH 8:57.
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1: Dia 26 de julho, celebramos o Dia dos Avós. E quando pensamos neles, vem à mente histórias na mesa da cozinha, conselhos que só fazem sentido depois, aquelas receitas de família. Mas eu conheci uma história que amplia esse olhar. Em uma ação de voluntariado de uma escola aqui de Belo Horizonte, alunos foram mobilizados para uma arrecadação e entre os participantes, uma aluna chamou o avô, o senhor Eduardo. E o que começou como ajuda, virou mobilização. Ele saiu pelo bairro, conversou com os vizinhos, divulgou a campanha e se envolveu de verdade na causa. No fim, ele recebeu o certificado de vô voluntário. Certamente, o maior impactado de toda essa história foi o seu Eduardo, porque o voluntariado também transforma quem ajuda. Seu Eduardo viveu um momento único ao lado da neta, se sentiu útil, conectado, parte de algo maior. Nesse Dia dos Avós, fica a homenagem e o recado. Mais do que cuidado e afeto, eles seguem ensinando pelo exemplo. E isso atravessa gerações.
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2: BH 8:59.
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2: Então, BH, 45 minutos de música pra você que tá colado com a gente nesse domingão. Vem junto, hein? Aproveita e anota a sequência premiada. 3 músicas ou 3 artistas na sequência, o dia e o horário. Vai no site ou no app.
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